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Bem, Afri-radiano, e acabamos de ouvir mais um grande hit aqui na tua Afri Rádio 106.1 FM, a rádio que mais cresce em audiência. Drop it like it's hot. Esta é a colaboração perfeita entre Pharrell Williams e Snoop Dogg. Snoop Dogg e Pharrell Williams. Pharrell, aqui na tua Afri Rádio 106.1 FM. Continua do outro lado, vamos continuar a curtir o melhor da música na melhor rádio de sempre, a Afri Rádio 106.1 FM. Já sabes, estás a curtir esta programação com o teu Jedi, Mr. Jorge Sky, o último Jedi da melhor rádio de sempre, o teu amigão, amigo da vizinhança, o teu amigo sempre bem disposto, aqui na sintonia perfeita, a sintonia que garante que o teu dia corre da melhor maneira possível. 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Meu amigão, minha amiga, a pausa é curta e aqui já voltamos com mais músicas na melhor rádio, Afri Rádio 106.1.

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0: De uma galáxia muito, muito longe, o vosso Jedi já está de volta com a melhor música na melhor rádio. 106.1. Vamos continuar a aproveitar. Oh yeah, let's go. Bem, meus amigos, estou de volta para continuar a curtir esta programação com vocês do outro lado. E não se atrevam a tocar nos vossos rádios. De uma galáxia muito, muito longe, Mr. Jorge Sky, bem disposto para tocar o melhor da música para os melhores ouvintes do mundo. É isso aí, meus amigos, minhas amigas. Continuem sintonizados e não se esqueçam de mandar os vossos áudios para o nosso WhatsApp 942-197-106. É através desses áudios que vocês pedem as vossas músicas favoritas para tocar aqui na Afri Rádio 106.1 FM. Se tu só agora sintonizaste, bom dia! O sol já nasceu lá na fazendinha, ou melhor, na melhor sintonia. Afri Rádio 106.1 FM, the best radio station of the world. 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
0: É isso aí, Life is Always Good quando estás sintonizado a melhor rádio, 106.1 FM, Afri Rádio. Manda o teu áudio e nós vamos tocar o que tu queres ouvir.
2: Eu sou Yannick.
0: Fala comigo, Yannick, que boa.
2: Quero ouvir a música de DJ Malvado Musculo. Afri Rádio 106.1
0: Rádio. Tu sabes, pediu, está pedida. Não podes despedir. E esta é para o nosso amigo Yannick e toda a Maianga em grande. Paz e luz, paz e amor. Ei, boa música.

É isso aí, campeão, e acabamos de ouvir As It Was. Harry Styles aqui na tua Afri Rádio 106.1 FM. Espero que estejas a aproveitar. Dá-nos o teu feedback nas nossas redes sociais, porque nós estamos sempre interessados em saber o que é que os nossos ouvintes acham da nossa programação. E claro, nós queremos ouvir o que vocês querem ouvir, então peçam as vossas músicas mandando um áudio para o nosso WhatsApp 942-197-106. Este é o melhor WhatsApp do mundo, porque está on para ti, meu amigo, minha amiga. Sempre on para vocês que estão do outro lado a acompanhar esta programação. Desde já eu agradeço por essa companhia, pela escolha, pela boleia que vocês dão-nos nos vossos carros. Muito obrigado! É isso aí! 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
1: Bora, Life is Always Good, quando estás sintonizado a tua Afri Rádio 106.1 FM. Pede o teu hit e nós vamos tocar aqui. Manda!
2: Esmanho, a partir de
1: Fala
2: Camama.
1: Fala comigo!
2: Gostaria de ouvir a música de Drake, Hotline Bling.
1: Yes,
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1: Tu sabes das coisas.

Bem, meus amigos, e continuamos a curtir o melhor da música na melhor rádio de sempre, a Free Rádio 106.1 FM, a rádio que mais cresce em audiência. E esta é boa demais! Die With A Smile, Bruno Mars and Lady Gaga, Lady Gaga and Bruno Mars. A colaboração perfeita a passar aqui no Top Hits da tua Free Rádio 106.1 FM, the best radio station of the world. Continua sintonizado e nós vamos continuar a aproveitar o melhor da música, não te esqueças. Tu deves pedir a tua música no nosso WhatsApp 942-197-106. Diz o teu nome, de onde nos falas e qual é a música que queres ouvir aqui na tua Free Rádio. E lembra-te, meu amigão, que se és empresário, o teu negócio rende mais aqui. Então, fale já connosco através do 928-510-400 para anunciar aqui e destacar a tua marca. Coloca a tua marca no topo. Se não quiseres ligar, vá para o nosso website que tem muitas informações, afriradio.co.ao. A pausa é curta, meu amigão, e o teu Jedi já volta com mais músicas. Na melhor rádio de sempre, a Free Rádio 106.1.

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10: Senhoras e senhores, de uma galáxia muito, muito longe, o vosso Jedi já está de volta com a melhor música na melhor rádio. Vamos continuar a aproveitar. Bora, já estamos de volta. Vamos continuar a aproveitar esta magia musical que só acontece aqui na melhor rádio de sempre, a Free Rádio 106.1 FM. Somos a melhor estação, sem sombra de dúvidas. Temos os melhores ouvintes do mundo na BEC, sem sombra de dúvidas, visto? É isso aí, passa a redundância. E vamos continuar a aproveitar. Lembra-te, meu amigão, dá-nos boleia no teu carro. Estamos na frequência certa, 106.1 FM. E quando chegares ao teu destino, não desgrudes da boa vibe, deixe-te do carro, mas sintoniza no nosso website afriradio.co.ao. É bom trabalhar com boa música, hein? É bom ter aquela conversa amena com uma boa musiquinha de fundo. 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
1: É isso aí, campeão! 942-197-106, este é o nosso WhatsApp. Pede a tua música e nós vamos tocar o que tu queres ouvir. Bora!
2: Olá, daqui fala Cânio,
1: a partir
2: de Luanda, com o Fudoso e a banda.
1: Yes, sir.
2: Olha, gostava de ouvir a música

0: Ora, meus amigos, e continuamos a curtir o melhor da música na melhor rádio de sempre, a Free Rádio 106.1 FM, a rádio que mais cresce em audiência. E acabamos de ouvir Boyfriend. Esta música é de Justin Bieber, sem sombra de dúvidas, um dos maiores êxitos deste grande artista, uma das maiores cassetes de Justin Bieber. Esta música foi lançada em 26 de março, música boa, lançada em 26 de março de 2012 e fez parte do primeiro single, ou melhor, foi o primeiro single do terceiro álbum de estúdio de Justin Bieber, Believe, o álbum que foi lançado em 2012 também, hein? Esta música marcou uma transição na carreira de Bieber para um som mais R&B e pop maduro, com influências de Pharrell Williams e NSYNC. A composição foi auxiliada aí por Mike Posner, hein? O grande Mike Posner do I Took a Pill in Ibiza, Mason Levy, MDL e também Matthew Musso, mais conhecido por Black Bear.
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0: É isso aí, campeão, LG, Life is Good. Life is always good quando estás sintonizado a melhor rádio de sempre. É isso, manda o teu áudio que eu estou à espera.
2: Aqui é a Manuela e gostaria de ouvir a música de Gracie Abrams com o título Close to You. Afri Rádio, a rádio que mostra essa audiência.
0: Pediu, está pedida, não podes despedir. Esta é para ti, minha amiga. Vamos de música.

Bem, meu amigão, e o melhor da música não para aqui na melhor rádio de sempre, a Free Rádio 106.1 FM. Somos a rádio que mais cresce em audiência, sem sombra de dúvidas, e tocamos para os melhores ouvintes do mundo. É isso, meus amigos, esta é boa demais. Esta é Ordinary, a que acabamos de ouvir. Uma balada pop do cantor e compositor americano Alex Warren. Esta música foi lançada em 7 de fevereiro de 2025. Hein? Um pouquinho mais do que um ano. Esta música tornou-se um fenómeno global, atingindo o top da Billboard Hot 100 e do Spotify Global. São músicas assim que tocam aqui na tua Free Rádio 106.1 FM. Vamos continuar a aproveitar esta magia com o teu Jedi no comando da nave. Não te esqueças, compartilha connosco o teu conteúdo, aquilo que te interessa. Bora, para isso é que existem as nossas redes sociais, né? Instagram e Facebook, a Free Rádio 106.1 FM. A pausa é curta e o teu Jedi já volta com mais músicas na melhor rádio 106.1 FM, the best radio station, a Free Radio.

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0: É isso aí, campeão! Estamos de volta para continuar a curtir o melhor da música na melhor rádio de sempre. A Free Rádio 106.1 FM. Vamos continuar a aproveitar esta boa vibe, lembrando que é hora do No Break. Uma hora de música sem parar aqui na tua estação de rádio. É tudo preparado para ti, então não maia. Continua aí, não desgrudes do teu rádio. Podes fazer outras coisas, mas sempre com volume lá no top. A curtir esta boa música que só a Free Rádio tem para ti. Vamos aproveitar a nossa terça-feira da melhor maneira possível. E claro, o No Break não podia começar diferente. Vamos chutar agora mesmo um pedido musical para os nossos ouvintes. Se tu ainda não fizeste o teu, meu amigo, aproveita e envia o teu áudio agora mesmo para o nosso WhatsApp. Lembrando que se és empresário, podes anunciar aqui e destacar o teu negócio através do 928-510-400. Agora vamos de música!
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0: Life is good, mas fica melhor ainda quando tu pedes a tua música no nosso WhatsApp 942-197-106. Manda que o teu Jedi toca.
8: Sou a Daniela.
0: Daniela.
8: Falo a partir do Ubango.
0: Uhum.
8: Peço a música de Rihanna com
0: Rihanna.
8: O título Where Have You Been.
0: Oh yeah.
8: Afri Rádio. A rádio que mais cresce em Lins.
0: Pediu, tá pedida, não podes despedir. Daqui para frente, uma hora de música sem parar. Vamos de No Break? Só se for agora.

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1: Bem, meus amigos, e assim encerramos o No Break com esta música fantástica, Watermelon Sugar, sem sombra de dúvidas, um dos maiores sucessos globais do cantor e compositor britânico Harry Styles, lançado originalmente a 16 de novembro de 2019, como single promocional e mais tarde como quarto single oficial do álbum Fine Line, que também foi lançado em 2019. Esta canção foi um marco na carreira de Harry Styles, com certeza, porque consolidou essa super estrela pop. No Billboard Hot 100, tornou-se no seu primeiro hit número 1 nos Estados Unidos, atingindo o topo da tabela em 2020, em agosto de 2020. No Grammy Awards, esta música venceu o prémio de melhor performance pop solo em 2021 e no Brit Awards, o prémio de canção do ano na 41ª edição dos Brit Awards. Watermelon Sugar com tudo. E agora vamos fazer uma pausa muito rapidinha e já voltamos com mais hits na melhor sintonia de sempre, a Free Rádio 100.

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1: Yes, sir! The training season is over! Estamos de volta com a melhor rádio, com a melhor música na melhor rádio. Ah, meu amigão, tu que estás a curtir esta programação desde cedo, boa! Boa escuta! Continua aí do outro lado, continua a ouvir esta boa vibe. Já sabes que tudo aqui é preparado para ti, o melhor ouvinte do mundo. E se tu só sintonizaste agora, meu amigão, seja bem-vindo a esta programação. Ah, já vens tarde, mas vens a tempo. Antes tarde do que nunca para continuarmos a aproveitar esta boa vibe, a magia musical que só a Afri Rádio tem para oferecer. Vamos continuar com os melhores hits. 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
1: Life is always good quando estás sintonizado a melhor rádio. Pede o teu hit no nosso WhatsApp 942-197-106.
2: Eu sou a Guilhermina.
1: Leide, fala comigo.
2: A partir da Samba, Luanda. Eu gostaria muito que vocês pusessem a tocar Natural de Imagine Dragons. 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
1: Tu sabes das coisas, pediu, está pedida, não podes despedir. E esta música é única e exclusivamente para ti, minha amiga Lady. Bora de música, bora de top hits. Oh yeah!

Yes, senhoras e senhores, the training season is over, disse Dua Lipa. Este é o segundo single do terceiro álbum de estúdio de Dua Lipa, intitulado Radical Optimism. Literalmente é otimismo radical, e é isto que eu prego. Otimismo para as vossas vidas, meus amigos. Este álbum foi lançado em 2024 e esta música no mesmo ano, né? No dia 15 de fevereiro, um dia depois do Dia dos Apaixonados, o Dia de São Valentim, a música consolidou-se como um hino de autoafirmação e crescimento pessoal. Dua Lipa revelou que esta música nasceu após uma série de encontros desastrosos. Ao chegar ao estúdio, declarou: "Training season is over." A época de treino acabou, hein? Expressando que não tinha mais paciência para ensinar parceiros a tratá-la corretamente. E tu, hein? O teu training season já terminou? A tua training season, hein? Já ou ainda? Bora, brincadeiras à parte, vamos continuar a curtir boa música. Agora,

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1: É isso aí. 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Quando estás sintonizado a melhor rádio, manda o teu hit, pede a tua música, nós vamos tocar para ti.
2: Daqui fala Nelson Beato.
1: Nelson,
2: gostaria de ouvir a música Paradise dos Coldplay.
1: Yeah.
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1: É isso.

0: bem, e acabámos de ouvir Beautiful Girls, esta música do grande Sean Kingston. Música boa aqui na tua Afri Rádio 106.1 FM. E o grande destaque desta música é a utilização da linha de baixo e da melodia de Stand By Me, lançada em 1961, o grande clássico de Benny King. Só para lembrar que esta música atingiu o número 1 na Billboard Hot 100 nos Estados Unidos, bem como no Reino Unido, Austrália, Canadá e Irlanda. A letra descreve a tristeza de um rapaz após uma separação. O refrão utiliza uma palavra pesada, o que levou muitas rádios a utilizarem uma versão editada onde a palavra era substituída por in denial, em negação, para evitar a controvérsia daquela palavrinha pesada, que eu não vou dizer aqui também. É isso, meus amigos, continuem sintonizados à melhor rádio. Agora vou fazer uma paragem muito rapidinha, vamos aos nossos comerciais e já volto com o melhor da música na melhor rádio. Oh yeah! You know how we do it!
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0: Senhoras e senhores, já estou de volta com a melhor música na melhor rádio de sempre, a Free Rádio 106.1 FM. Vamos continuar a festa! Oh yeah! Bem, vamos continuar a aproveitar da melhor maneira possível esta programação única e exclusiva como tu. Preparados para a última hora com o vosso Jedi? Isso mesmo! Mr. Jorge Sky por mais uma hora aqui na melhor rádio a passar o melhor da música, a tocar para ti, meu amigão, e não te esqueças, hein? Não te esqueças de fazer aquele pedido musical, porque nós queremos a tua música e a tua voz na nossa programação. Diz qual é o teu nome, de onde nos falas e qual é a música que queres ouvir aqui na Afri Rádio 106.1 FM. É muito simples e vais deixar muita gente alegre, porque quem canta os seus males espanta e tu vais espantar o mal de muita gente. 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

0: 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Manda o teu áudio que aqui o teu Jedi, Mr. Jorge Sky, está à espera. Quero ouvir a tua música na nossa programação.
1: Olá, Ferrari.
0: Hello there.
1: Daqui fala Luiz Ayada, Corteiro de Sandino.
0: Boa, campeão.
1: Quero ouvir a música de Avicii. S.O.S.
0: Oh yeah.
1: Alicia, life is good.
0: Life is good. S.O.S. Porque a nossa programação está a pegar fogo. Vamos continuar com o melhor da música na melhor rádio.

0: Bem, continuamos a curtir a melhor música na melhor rádio de sempre, a Free Rádio 106.1 FM. Com o teu Jedi no comando da nave, Mr. Jorge Sky. E acabamos de ouvir esta música boa demais, Sunflower. Música que marca a história. Para mim, marca a história. Sunflower, a colaboração perfeita entre Post Malone e Swae Lee. Esta música foi lançada em 18 de outubro de 2018, como single principal da banda sonora do filme de animação Spider-Man Into the Spider-Verse. A música não foi apenas um sucesso, tornou-se um dos maiores marcos da história da indústria musical, a mais certificada de sempre. Em 2024, esta música tornou-se a primeira canção na história da RIAA a atingir a certificação de 20 vezes platina, Double Diamond. Isso mesmo, nos Estados Unidos. É só coisa boa na Afri Rádio.
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0: 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Quero tocar o que tu queres ouvir, então manda o teu áudio, dá-nos um toque, porque é tudo única exclusivamente para ti.
2: Gaspar, Gaspar. Vitória, África do Sul.
0: Yes, sir.
2: Gostaria de ouvir a música Late Night Talking.
0: Late Night Talking. Of course, my friend.
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0: Vamos de Late Night Talking na Afri Rádio. Boa!

0: Ladies and gentlemen, que música boa! Hero! Nelson Freitas aqui na tua Afri Rádio 106.1 FM. O melhor da música aqui na tua Afri Rádio com o teu Jedi, Mr. Jorge Sky. E agora chegou a hora de dizer bye bye. Vou deixar-vos bem, vou deixar-vos com Silvia Romero, a.k.a. The Green Ninja.
1: Me que é Jedi.
0: Tranquilão, como é que tu estás?
1: Ah, está tranquila que nem um peixe.
0: Um peixe não é tranquilo.
1: O peixe é tranquilo, já vi que vais-te a fazer confusão.
0: Já vi. Onde? Eles andam em cardume.
1: O Nemo. Ah, é bolão, né?
0: Eles andam em bolão, tem sempre confusão quando há bolão.
1: A gangue fish.
0: gostei. A gangue fish. É isso aí. Bem, vou deixar-vos com essa boa disposição da nossa ninja. Vou começar a dizer bye bye. Muito obrigado pela companhia que vocês fazem sempre. Amanhã eu estarei de volta no mesmo horário para curtir com vocês o melhor da música aqui na melhor rádio, a Afri Rádio 106.1 FM. E Silvia, o que é que tens para nós hoje?
1: Meu nobre Jedi, hoje teremos um rodízio musical super fixe, divertido, à terça-feira.
0: Boa.
1: Com cheirinho de sexta. Muito bom, com sabor de pepperoni. Às 15 horas teremos o Baú da Afri Rádio com os melhores hits musicais dos anos 90 e 2000. Aquela viagem fantástica, nostálgica, com... Teremos aqui quem? Usher, muita coisa boa, né?
0: Muita coisa boa, yeah. Perfeito.
1: E depois, às 17 horas, teremos o Mix FM com o DJ Ricardo Alves and the Mix. Às 22 horas, a reposição do baú.
0: É isso aí.
1: Continua.
0: É isso aí. Yeah. Lembrando que hoje é dia de Afro House, hein? Às 17 horas, terça-feira, é o ritmo é mesmo Afro House, aquele Afro House que o DJ Ricardo Alves traz para nós. Mas pronto, não vou dar mais spoilers, vou deixar-vos bem, vou dizer bye bye. Thank you so much once more. Ligando a minha nave em 3, 2, 1, Mr. Jorge Sky dizendo bye bye. Au revoir, arrivederci, fellas.

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3: Acabou, meu ninja, Green Ninja, já está aqui. Então, bora continuar a festa na melhor frequência. Uou! 106.1 Afri Rádio. Olá, boa tarde, meu ninja, minha ninja. Boa tarde, meu ninja, minha ninja. Daqui fala Silvia Romero, a.k.a. The Green Ninja. A filha de Bruce Lee, a sobrinha do Michael Jackson. A prima da Shakira, lolelolelolé. Prontíssima para animar a nossa tarde de terça-feira. Hoje prometo, hoje é 5/5/26. Sabes o que é que significa? Nada. Boa música, boa descontração. E vamos começar a nossa tarde com um pedido musical. Então, ninja, ninja, segura a minha mão. Aguenta a moção, porque a tarde vai pegar fogo. Então, 3, 2, 1, let's go, let's get it. Woo!
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3: Ninja, o teu pedido é da hora. Chuta já aquela queta e bora fazer a festa. Pim, pam, pum, cada bola chutas tu. Uau!
6: Sou a Márcia Maria.
3: Oi, Márcia.
6: Falo a partir da centralidade de Quilamba. E gostaria de ouvir a música do Boy Pablo com o título Dance Baby. 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
3: Boa, obrigada. Márcia. De

0: meninos, meninos, acabamos de curtir o fantástico hit Friends de Justin Bieber, mais conhecido por Justino Bieber, o meu ex-colega ali do Catambor. E aí, meninos, meninos, essa música foi lançada no dia 17 de agosto de 2017 e fala sobre a tentativa de ser amigo da Muzúbia, mesmo depois do relacionamento espumado. Ok, espumou, mas vamos tentar ser amigos, vamos lá ver se dá para rolar amizadeixa, né? Então é sobre isso. 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E agora vamos ouvir um pedido musical e continuar a agitar os speakers e sound systems, como diz o nosso grande colega DJ Ricardo Alves and the Mix.
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0: 942-197-106. 942-197-106. Ninja Ninja, podes mandar mais de um pedido musical, então capricha.
2: Olá, Afri Rádio, fala para vocês o Ernesto.
0: Oi.
2: E gostaria de ouvir a música de Chainsmokers e Coldplay, Something Just Like This.
0: Boa.
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0: Let's go.

ninja, minha ninja. Tá com ela, não tá? Hoje é terça-feira e a energia tá lá em cima. 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Ainda não? O que é que estás à espera? 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Curte, comente, partilhe. Minha rádio é a sua rádio. E o nosso WhatsApp é 942197. 106 942 197 106. Não sai daí porque eu volto já com umas músicas aqui na 9106.1 FM. Bora. E não te esqueças, eu canto bué, tu cantas bué e essa rádio toca bué. Stay tuned with the best radio station.

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5: Bom, bom, bom, meu ninja, já estamos de volta com mais energia na melhor sintonia. 106.1. 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Vamos comer pizza sem parar. 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E agora vamos continuar a fazer a festa. Vamos ouvir agora mais um pedido musical aqui na nossa estação. A tua voz, a tua energia, o teu sentimento, a tua emoção na nossa ultra mega estação. 3, 2, 1, let's go! Pedido.
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5: I feel good, na. Eixo, tá teu pedido, na. Sangra na batida e brilha, meu ninja.
6: Me que é a Free Radio, daqui Oi. Fala Aguinaldo Barroso, a partir do Capolo. Com essa música de Juice WRLD, com o título Legend.
5: Uau.
6: LG, Life is Good.
5: Oh, yeah.

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ouvintes, acabamos de curtir o grande hit Psycho Mode de Drizzy Drake e Travis Scott. Na verdade, a música de Travis Scott, com a participação de Drizzy Drake, os grandes titãs do mundo do rap. E é com essa música, Manis Minha Ninja, que eu, Silvia Romero, a.k.a. The Green Ninja, a filha de Bruce Lee, a sobrinha de Michael Jackson, a prima da Shakira, lolé, lolé, lolé, vou bazar, vou tirar o pé, vou dar titaro. Mas continuem ligados para curtir o fantástico Mix FM hoje com o nosso grande DJ Ricardo Alves in the Mix, para agitar os speakers e sound systems. E depois, às 22 horas, teremos aqui a reposição do Bouda Free Radio com os melhores hits musicais dos anos 90 e 2000. Então, stay tuned, the best radio station, porque a festa continua. E bora seguir a Free Rádio no Facebook, Instagram. Curte, comente, partilhe, fica à vontade. Minha rádio, esse rádio. E o nosso WhatsApp é 942-197-106. E bora seguir a Green Ninja no Instagram. Pesquise por Green Ninja 77, que lá a festa também continua, sem sombra de dúvidas. Tal como diz o meu ex-vizinho Arnold Schwarzenegger, I'll be back. Hasta la mañana. Silvia Romero in the house, fora da house. Bye bye, beijinhos, boas músicas e house music keep on rocking. Let's go! Woo!

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terça-feira, boa tarde. Já no ar e agitar os vossos Sound Systems. É mais uma edição do Mix FM. A terça-feira é assim o dia das novidades e das mais recentes da playlist do Mix FM, como é o caso desse With You, de David O, com voz de Omalay, aqui no remix de Mo Black. Eu sou o Ricardo Alves, vou estar a falar e a misturar para vocês. Começamos esta edição com 123 BPMs ao sabor dos novos menus Pitar da KFC. Fiquem por aí bem ligadinhos até às 18 com Ricardo Alves, in the mix.

No ar e agitar os vossos sound systems, Mix FM, o seu clube DJ, estamos a ouvir Say What, com voz de Shuala, original de Rampa and Me e Adam Port, eles que formam a Kenny Music. Eu sou o Ricardo Alves, só a falar e a misturar para vocês, fiquem por aí até às 18 para muito mais, nesta combinação perfeita entre a Afri Rádio e o Mix FM.

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Reta final de mais uma edição do Mix FM, o seu clube DJ aqui com este Smash Hit Matsani de Vanco com voz de Aya. Eu sou o Ricardo Alves, estive a falar e a misturar para vocês. Obrigado a todos pela audiência. Eu saio daqui com aquele desejo de ir a KFC sentir o sabor dos novos menus pitais.

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